0: Oh, vou desligar os farinhos.
1: Apa, não. Vou deixar o gosseto.
2: Come with me.
1: Eu vou deixar, me deixei.